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2: Pela Meda, Longroiva recebe a 18 de julho o A Beira e Douro, um encontro que reúne os vinhos da Beira Interior e do Douro Superior, celebrando os sabores, a cultura e a tradição. As inscrições para expositores estão abertas no site do município de Meda. Por Pinhel, as piscinas municipais descobertas abrem ao público já no próximo dia 1 de julho, à segunda-feira das 14 às 20 horas e de terça a domingo das 10 às 13 e das 14 às 20 horas. Os visitantes podem aproveitar os dias de sol neste complexo inspirado na vinha e no vinho, um dos principais produtos endógenos do Conselho de Pinhel. Ainda por Pinhel, começa hoje e decorre até 21 de outubro, no Centro de Bem-Estar Animal, a campanha itinerante de vacinação antirrábica e identificação eletrónica. Por decisão da Direção-Geral de Alimentação e Veterinária, esta campanha destina-se exclusivamente a cães com idade igual ou superior a 3 meses. A vacina da raiva, aplicada nesta campanha, confere imunidade de 3 anos. Contudo, a licença da Junta de Freguesia mantém-se obrigatória com periodicidade anual. Todos os detentores de cães que compareçam à campanha devem levar os documentos de identificação, nomeadamente cartão de cidadão ou bilhete de identidade e número de identificação fiscal. Por Lamego, um homem de 54 anos foi detido por suspeita de ser o autor de um homicídio ocorrido esta quinta-feira em Cambres, anunciou a Polícia Judiciária. Segundo um comunicado da PJ, o homem foi detido na quinta-feira, fora de flagrante delito, por ser o presumível autor de um crime de homicídio ocorrido pelas 13 horas da passada quinta-feira em Cambres. Segundo a PJ, a detenção ocorreu na sequência de diligências desenvolvidas após a ocorrência do crime, o que possibilitaram a identificação do presumível autor, um homem de 54 anos, que se envolveu numa disputa com outro homem seu conhecido. As razões, continua a PJ, estão presumivelmente ligadas ao consumo de estupefacientes. Quanto ao tempo, para hoje, o Instituto Português do Mar e da Atmosfera prevê céu limpo e vento fraco. Quanto às temperaturas, a máxima prevista para hoje na Meda é de 34 graus. Atenção à subida das temperaturas máximas para os próximos dias.
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0: Bom dia, são 9 horas. 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
2: Notícias com José Luís Araújo.
3: Pela Meda, Longroiva recebe a 18 de julho o A Beira e Douro, um encontro que reúne os vinhos da Beira Interior e do Douro Superior, celebrando os sabores, a cultura e a tradição. As inscrições para expositores estão abertas no site do município de Meda. Por Pinhel, as piscinas municipais descobertas abrem ao público já no próximo dia 1 de julho, à segunda-feira das 14 às 20 horas e de terça a domingo das 10 às 13 e das 14 às 20 horas. Os visitantes podem aproveitar os dias de sol neste complexo inspirado na vinha e no vinho, um dos principais produtos endógenos do Conselho de Pinhel. Ainda por Pinhel, começa hoje e decorre até 21 de outubro, no Centro de Bem-Estar Animal, a campanha itinerante de vacinação antirrábica e identificação eletrónica. Por decisão da Direção-Geral de Alimentação e Veterinária, esta campanha destina-se exclusivamente a cães com idade igual ou superior a 3 meses. A vacina da raiva, aplicada nesta campanha, confere imunidade de 3 anos. Contudo, a licença da Junta de Freguesia mantém-se obrigatória com periodicidade anual. Todos os detentores de cães que compareçam à campanha devem levar os documentos de identificação, nomeadamente cartão de cidadão ou bilhete de identidade e número de identificação fiscal. Por Lamego, um homem de 54 anos foi detido por suspeita de ser o autor de um homicídio ocorrido esta quinta-feira em Cambres, anunciou a Polícia Judiciária. Segundo um comunicado da PJ, o homem foi detido na quinta-feira, fora de flagrante delito, por ser o presumível autor de um crime de homicídio ocorrido pelas 13 horas da passada quinta-feira em Cambres. Segundo a PJ, a detenção ocorreu na sequência de diligências desenvolvidas após a ocorrência do crime, o que possibilitaram a identificação do presumível autor, um homem de 54 anos, que se envolveu numa disputa com outro homem seu conhecido. As razões, continua a PJ, estão presumivelmente ligadas ao consumo de estupefacientes. Quanto ao tempo, para hoje, o Instituto Português do Mar e da Atmosfera prevê céu limpo e vento fraco. Quanto às temperaturas, a máxima prevista para hoje na Meda é de 34 graus. Atenção à subida das temperaturas máximas para os próximos dias.
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0: Bom dia, são 10 horas. 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

0: boa tarde. São 12 horas. 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
3: Pela Meda, Longroiva recebe a 18 de julho o A Beira e Douro, um encontro que reúne os vinhos da Beira Interior e do Douro Superior, celebrando os sabores, a cultura e a tradição. As inscrições para expositores estão abertas no site do município de Meda. Por Pinhel, as piscinas municipais descobertas abrem ao público já no próximo dia 1 de julho, à segunda-feira das 14 às 20 horas e de terça a domingo das 10 às 13 e das 14 às 20 horas. Os visitantes podem aproveitar os dias de sol neste complexo inspirado na vinha e no vinho, um dos principais produtos endógenos do Conselho de Pinhel. Ainda por Pinhel, começa hoje e decorre até 21 de outubro, no Centro de Bem-Estar Animal, a campanha itinerante de vacinação antirrábica e identificação eletrónica. Por decisão da Direção-Geral de Alimentação e Veterinária, esta campanha destina-se exclusivamente a cães com idade igual ou superior a 3 meses. A vacina da raiva, aplicada nesta campanha, confere imunidade de 3 anos. Contudo, a licença da Junta de Freguesia mantém-se obrigatória com periodicidade anual. Todos os detentores de cães que compareçam à campanha devem levar os documentos de identificação, nomeadamente cartão de cidadão ou bilhete de identidade e número de identificação fiscal. Por Lamego, um homem de 54 anos foi detido por suspeita de ser o autor de um homicídio ocorrido esta quinta-feira em Cambres, anunciou a Polícia Judiciária. Segundo um comunicado da PJ, o homem foi detido na quinta-feira, fora de flagrante delito, por ser o presumível autor de um crime de homicídio ocorrido pelas 13 horas da passada quinta-feira em Cambres. Segundo a PJ, a detenção ocorreu na sequência de diligências desenvolvidas após a ocorrência do crime, o que possibilitaram a identificação do presumível autor, um homem de 54 anos, que se envolveu numa disputa com outro homem seu conhecido. As razões, continua a PJ, estão presumivelmente ligadas ao consumo de estupefacientes. Quanto ao tempo, para hoje, o Instituto Português do Mar e da Atmosfera prevê céu limpo e vento fraco. Quanto às temperaturas, a máxima prevista para hoje na Meda é de 34 graus. Atenção à subida das temperaturas máximas para os próximos dias.
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2: Plameda, Longroiva recebe a 18 de julho o A Beira e Douro, um encontro que reúne os vinhos da Beira Interior e do Douro Superior, celebrando os sabores, a cultura e a tradição. As inscrições para expositores estão abertas no site do município de Meda. Por Pinhel, as piscinas municipais descobertas abrem ao público já no próximo dia 1 de julho, à segunda-feira das 14 às 20 horas e de terça a domingo das 10 às 13 e das 14 às 20 horas. Os visitantes podem aproveitar os dias de sol neste complexo inspirado na vinha e no vinho, um dos principais produtos endógenos do Conselho de Pinhel. Ainda por Pinhel, começa hoje e decorre até 21 de outubro, no Centro de Bem-Estar Animal, a campanha itinerante de vacinação antirrábica e identificação eletrónica. Por decisão da Direção-Geral de Alimentação e Veterinária, esta campanha destina-se exclusivamente a cães com idade igual ou superior a 3 meses. A vacina da raiva, aplicada nesta campanha, confere imunidade de 3 anos. Contudo, a licença da Junta de Freguesia mantém-se obrigatória com periodicidade anual. Todos os detentores de cães que compareçam à campanha devem levar os documentos de identificação, nomeadamente cartão de cidadão ou bilhete de identidade e número de identificação fiscal. Por Lamego, um homem de 54 anos foi detido por suspeita de ser o autor de um homicídio ocorrido esta quinta-feira em Cambres, anunciou a Polícia Judiciária. Segundo um comunicado da PJ, o homem foi detido na quinta-feira, fora de flagrante delito, por ser o presumível autor de um crime de homicídio ocorrido pelas 13 horas da passada quinta-feira em Cambres. Segundo a PJ, a detenção ocorreu na sequência de diligências desenvolvidas após a ocorrência do crime, o que possibilitaram a identificação do presumível autor, um homem de 54 anos, que se envolveu numa disputa com outro homem seu conhecido. As razões, continua a PJ, estão presumivelmente ligadas ao consumo de estupefacientes. Quanto ao tempo, para hoje, o Instituto Português do Mar e da Atmosfera prevê céu limpo e vento fraco. Quanto às temperaturas, a máxima prevista para hoje na Meda é de 34 graus. Atenção à subida das temperaturas máximas para os próximos dias.
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Boa tarde, são 14 horas. 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

0: Boa tarde, são 15 horas. 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
2: Alameda, Longroiva recebe a 18 de julho o A Beira e Douro, um encontro que reúne os vinhos da Beira Interior e do Douro Superior, celebrando os sabores, a cultura e a tradição. As inscrições para expositores estão abertas no site do município de Meda. Por Pinhelas, piscinas municipais descobertas abrem ao público já no próximo dia 1 de julho, à segunda-feira das 14 às 20 horas e de terça a domingo das 10 às 13 e das 14 às 20 horas. Os visitantes podem aproveitar os dias de sol neste complexo inspirado na vinha e no vinho, um dos principais produtos endógenos do Conselho de Pinhel. Ainda por Pinhel, começa hoje e decorre até 21 de outubro, no Centro de Bem-Estar Animal, a campanha itinerante de vacinação antirrábica e identificação eletrónica. Por decisão da Direção-Geral de Alimentação e Veterinária, esta campanha destina-se exclusivamente a cães com idade igual ou superior a 3 meses. A vacina da raiva, aplicada nesta campanha, confere imunidade de 3 anos. Contudo, a licença da Junta de Freguesia mantém-se obrigatória com periodicidade anual. Todos os detentores de cães que compareçam à campanha devem levar os documentos de identificação, nomeadamente cartão de cidadão ou bilhete de identidade e número de identificação fiscal. Por Lamego, um homem de 54 anos foi detido por suspeita de ser o autor de um homicídio ocorrido esta quinta-feira em Cambres, anunciou a Polícia Judiciária. Segundo um comunicado da PJ, o homem foi detido na quinta-feira, fora de flagrante delito, por ser o presumível autor de um crime de homicídio ocorrido pelas 13 horas da passada quinta-feira em Cambres. Segundo a PJ, a detenção ocorreu na sequência de diligências desenvolvidas após a ocorrência do crime, o que possibilitaram a identificação do presumível autor, um homem de 54 anos, que se envolveu numa disputa com outro homem e seu conhecido. As razões, continua a PJ, estão presumivelmente ligadas ao consumo de estupefacientes. Quanto ao tempo, para hoje, o Instituto Português do Mar e da Atmosfera prevê céu limpo e vento fraco. Quanto às temperaturas, a máxima prevista para hoje na Meda é de 34 graus. Atenção à subida das temperaturas máximas para os próximos dias.
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2: Alameda, Longroiva recebe a 18 de julho o A Beira e Douro, um encontro que reúne os vinhos da Beira Interior e do Douro Superior, celebrando os sabores, a cultura e a tradição. As inscrições para expositores estão abertas no site do município de Meda. Por Pinhel, as piscinas municipais descobertas abrem ao público já no próximo dia 1 de julho, à segunda-feira das 14 às 20 horas e de terça a domingo das 10 às 13 e das 14 às 20 horas. Os visitantes podem aproveitar os dias de sol neste complexo inspirado na vinha e no vinho, um dos principais produtos endógenos do Conselho de Pinhel. Ainda por Pinhel, começa hoje e decorre até 21 de outubro, no Centro de Bem-Estar Animal, a campanha itinerante de vacinação antirrábica e identificação eletrónica. Por decisão da Direção-Geral de Alimentação e Veterinária, esta campanha destina-se exclusivamente a cães com idade igual ou superior a 3 meses. A vacina da raiva, aplicada nesta campanha, confere imunidade de 3 anos. Contudo, a licença da Junta de Freguesia mantém-se obrigatória, com periodicidade anual. Todos os detentores de cães que compareçam à campanha devem levar os documentos de identificação, nomeadamente cartão de cidadão ou bilhete de identidade e número de identificação fiscal. Por Lamego, um homem de 54 anos foi detido por suspeita de ser o autor de um homicídio ocorrido esta quinta-feira em Cambres, anunciou a Polícia Judiciária. Segundo um comunicado da PJ, o homem foi detido na quinta-feira, fora de flagrante delito, por ser o presumível autor de um crime de homicídio ocorrido pelas 13 horas da passada quinta-feira em Cambres. Segundo a PJ, a detenção ocorreu na sequência de diligências desenvolvidas após a ocorrência do crime, o que possibilitaram a identificação do presumível autor, um homem de 54 anos, que se envolveu numa disputa com outro homem seu conhecido. As razões, continua a PJ, estão presumivelmente ligadas ao consumo de estupefacientes. Quanto ao tempo, para hoje, o Instituto Português do Mar e da Atmosfera prevê céu limpo e vento fraco. Quanto às temperaturas, a máxima prevista para hoje na Meda é de 34 graus. Atenção à subida das temperaturas máximas para os próximos dias.
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0: Boa noite. São 20 horas. 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
3: Pela Meda, Longroiva recebe a 18 de julho o A Beira e Douro, um encontro que reúne os vinhos da Beira Interior e do Douro Superior, celebrando os sabores, a cultura e a tradição. As inscrições para expositores estão abertas no site do município de Meda. Por Pinhel, as piscinas municipais descobertas abrem ao público já no próximo dia 1 de julho, à segunda-feira das 14 às 20 horas e de terça a domingo das 10 às 13 e das 14 às 20 horas. Os visitantes podem aproveitar os dias de sol neste complexo inspirado na vinha e no vinho, um dos principais produtos endógenos do Conselho de Pinhel. Ainda por Pinhel, começa hoje e decorre até 21 de outubro, no Centro de Bem-Estar Animal, a campanha itinerante de vacinação antirrábica e identificação eletrónica. Por decisão da Direção-Geral de Alimentação e Veterinária, esta campanha destina-se exclusivamente a cães com idade igual ou superior a 3 meses. A vacina da raiva, aplicada nesta campanha, confere imunidade de 3 anos. Contudo, a licença da Junta de Freguesia mantém-se obrigatória com periodicidade anual. Todos os detentores de cães que compareçam à campanha devem levar os documentos de identificação, nomeadamente cartão de cidadão ou bilhete de identidade e número de identificação fiscal. Por Lamego, um homem de 54 anos foi detido por suspeita de ser o autor de um homicídio ocorrido esta quinta-feira em Cambres, anunciou a Polícia Judiciária. Segundo um comunicado da PJ, o homem foi detido na quinta-feira, fora de flagrante delito, por ser o presumível autor de um crime de homicídio ocorrido pelas 13 horas da passada quinta-feira em Cambres. Segundo a PJ, a detenção ocorreu na sequência de diligências desenvolvidas após a ocorrência do crime, o que possibilitaram a identificação do presumível autor, um homem de 54 anos, que se envolveu numa disputa com outro homem seu conhecido. As razões, continua a PJ, estão presumivelmente ligadas ao consumo de estupefacientes. Quanto ao tempo, para hoje, o Instituto Português do Mar e da Atmosfera prevê céu limpo e vento fraco. Quanto às temperaturas, a máxima prevista para hoje na Meda é de 34 graus. Atenção à subida das temperaturas máximas para os próximos dias.
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Júlia, dessa vez você se superou, viu? Por mim, galera, temos a cena, né? Palmas para os nossos atores, galera!

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